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0: seu som aqui na Energia 97 FM, terminando o primeiro set. Mixagens exclusivas do Energia na Noite, na sua sexta-noite. Um break rápido. Volto na sequência com mais. Só fica ligado. E daqui a pouquinho, terminou o programa também, vou direto pra Lamy Light fazer essa sonzeira que tá rolando aqui, tá? Então segura a onda, volto na sequência.
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seu som ligado aqui na Energia 97 FM, você ouvindo essas mixagens exclusivas num set super legal aqui de anos 90, destravando memórias, ó. Terminou o programa, daqui a pouquinho eu vou direto pra Lamy Light fazer essa sonzeira que tá rolando aqui, tá bom? Segura a onda aí, terminou o programa, bora pra lá, vamos de som, bora!

0: Seu som aqui na Energia 97 FM, sextou no Energia na Noite que termina, né? Um abração do Jimmy Soler, tô online, tô ao vivo agora no @JimmySoler no TikTok, tá bom? Amanhã tem mais Energia na Noite no final da noite. Tamo junto, valeu!
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5: Olá, bom dia! Energia, bom dia pra você que tá por aqui junto com a gente. A partir de agora tem Energia na Veia. Com o melhor dos anos 80, 90 e 2000, eu sou a Juliana. Vamos assim até o meio-dia. E você participando por aqui com a gente também pode mandar seu recado. Hoje o dia promete esquentar. E esquentar bastante, hein? Vamos lá, então? Começamos desse jeitinho aqui, ó.

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0: Rádio 97, a energia que te move, Jimmy Bullhorn, Spain. Essa música aparece no filme 54, de 1998, inspirado na famosa discoteca Estúdio 54, de Nova York. A mais famosa discoteca de dance music do mundo. Esse é o Energia na Veia. Bom fim de semana aqui pra você. Eu sou a Juliana. Vamos assim até o meio-dia. Com o melhor dos anos 80, 90 e 2000.
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0: Two Desire. Na nossa manhã de fim de semana aqui, manhã de sábado. Ok, ready? Go. Pouco muito mais som pra você aqui na Energia 97. Bom dia, 2 minutos para as 8.
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0: Energia 97, a energia que te move, The Whispers, and Beat Goes On.
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0: Tá rolando o pedágio da Energia 97 lá no Tatuapé. Oi, Bernardo, bom dia pra você.
2: Fala, Juliana Ribeiro, bom dia pra você e pro ouvinte do Energia na Veia. 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
0: Valeu, Bernardo! Então a equipe da Energia 97 está lá te esperando na Praça Silvio Romero, no Tatuapé, Zona Leste de São Paulo.

0: Hoje 97, a energia que te move. Gimme, gimme, gimme aqui no Energia na Veia. Vamos lá de Vem Love. Hoje um som de 1994 no Vem Love. Essa música foi um fenômeno na França, chegando ao primeiro lugar e permaneceu por 16 semanas no topo das paradas. Essa aqui, ó.
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0: Energia 97, a energia que te move, Angelina. I don't need your love. Bom, e a equipe da Energia 97 está lá no Tatuapé, na Praça Silvio Romero, com a bilheteria móvel. 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Então, toda a nossa equipe te esperando lá no Tatuapé até o meio-dia com os ingressos para a festa de Halloween do Energia na Veia 2026.
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0: Energia 97, a energia que te move, relembrando essa aqui com você, o Energia na Veia, Gigi Agostino. I'll fly with you.
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0: Energia. Daqui a pouco tem mais. E já, 10h30, tem Johnny Drone aqui, tocando pra gente na Energia.
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6: Na Veia cantando é emocionante, né, gente? Journey, Don't Stop Believin'.

0: Energia 97 é a energia que te move, Simple Minds, don't you?
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0: E nossa equipe tá lá no Tatuapé, com a bilheteria móvel. E o Bernardo vem falar com a gente. Bernardo, bom dia.
2: Ah, Ju, bom dia. Ju, deixa eu te fazer uma pergunta importante.
0: Vai, vai.
2: Você já comprou seu ingresso?
0: Eu não, vou esperar ganhar, você acha?
2: É mesmo? Eu, se fosse você, eu garantiria. Como? É. Vou te explicar. Tem um caminho que serve pra você, Juliana Ribeiro, e pro ouvinte do Energia na Veia. Estamos agora onde? Na Praça Silvio Romero, Zona Leste de São Paulo, Tatuapé, certo?
0: Certo.
2: Confere, check?
0: Confere.
2: Quer exatidão? De frente pra rua Isidro Tinoco. De frente pra rua Isidro Tinoco. Ó, temos condições especiais pra quem passar por aqui hoje e comprar o ingresso pra festa. Quais são as condições? Primeiro ponto importante, não vai pagar taxa de conveniência, certo? Check nisso, Ju?
0: Sim.
2: Outro ponto importante também. Os 10 primeiros, tá? 10 primeiros ouvintes que passarem por aqui comprarão o ingresso e ganharão par de ingressos pro cinema. Olha que legal, você compra o ingresso pra festa da véia, pro Halloween da véia, e sai daqui com ingresso pro cinema. E uma última etapa que eu também acho muito importante aqui frisar, viu, Ju? 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
2: 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Chegando aqui, comprando ingresso da Veia, tem todos esses benefícios, bate um papo com a gente. E, aliás, falando em bate um papo com a gente, Ju, mandar um abraço pro Alexandre, ouvinte que passou, um dos ouvintes que passou por aqui, comprou o ingresso e, pô, ele frisou, eu quero meu abraço no ar. Tá aí, abraço enviado.

0: Tá bom, Ju? Estaremos aqui até o meio-dia, viu?
1: É isso. Várias atrações, você vai estar lá também, né, Bernardo? No dia 14 de novembro?
0: Estarei, e a rádio já preparou um esquema todo especial, porque eu não preciso nem de fantasia, né? Eu assusto só de estar lá. Então parece que eu sou uma atração de fato.
1: A gente sabe. A gente sabe com certeza. Tá bom, até meio-dia. Daqui a pouquinho a gente se fala de novo, tá bom?
0: Estamos aqui na Praça Silvio Romero, Zona Leste, Tatuapé. Bora, Ju!
1: Valeu, Bernardo!

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0: Energia 97, a energia que te move. MC Jack com o Sister J. Moving up and down por aqui no Energia na Veia. Vamos lá agora com o DJ. Bom dia, Johnny.
1: Bom dia, Ju. Bom dia a todos os ouvintes conectados 97.7 no site, no aplicativo.
0: Tá com sono, né, DJ?
1: Tô. Aproveitando, já quero agradecer a galera que tava na Lamy Light ontem, foi bem legal. O aniversário do Jimmy, toquei lá ontem, foi bem legal. Quero mandar um abraço pro pessoal que tá no pedágio, Bernardo, Amanda, o André, famoso Grilo. E é isso.
0: Toda a nossa equipe lá, até meio-dia. Beleza, DJ, então vamos lá? Preparado?
1: Bora. Aí, bora.
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0: Energia 97, a energia que te move. Sete dele, o Johnny Drum, por aqui, junto com a gente no Energia na Veia. E aí, DJ?
1: E aí?
0: Sete bom, hein? Gostei.
1: Gostou?
0: Maravilhoso.
1: Pô, é isso aí.
0: Dançante.
1: Abadão de sol, vamos animar a galera, né? Principalmente a galera que tá lá no pedágio, lá.
0: Do Energia na Veia.
1: É, isso aí. Bora.
0: E aí,
1: bora,
0: DJ,
1: bora.
0: Próximas datas? Você vai tocar? Não vai? Tá descansando?
1: Você vai passar a minha agenda daqui a pouco aí.
0: Vou passar, tá bom.
1: Vai, mas já adiantando, dia 2, tem eu e Domênico Gato no Rooftop Lançou. Vai ser bem legal, sold out, vai ser uma festa incrível. Esperamos vocês lá.
0: Muito legal. Me convida, hein?
1: Vambora, tá convidada já, vambora. Ah, e seja bem-vinda novamente, tá?
0: Obrigada, Johnny.
1: Muito bom trabalhar com você.
0: Valeu. Beijo, então. É, daqui a pouquinho a gente passa a agenda, certo?
1: É isso aí, beijão.
0: Agenda. Johnny Drum se apresenta no dia 2 de outubro no Rooftop La Sul, em Santana. No dia 23 de outubro no Café Hotel, no projeto House Night, o Pino da House Music. Contato para eventos: The Friends DS DJs. The Friends DS DJs. É isso.

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3: Bom fim de semana pra você que tá por aqui na Energia 97.
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3: 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Haraway.
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0: Jequitimove, Colors in My Eyes.
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0: Tá rolando o pedágio da Energia 97 no Tatuapé. Nossa equipe tá por lá, falar com o Bernardo. E aí, Bernardo?
2: Ah, Juliana Ribeiro. Sim, a e nossa aí? Bilheteria móvel. Tá sabendo que tá rolando? E deixa eu te contar, viu, Ju? Passou um pessoal por aqui, comprou da primeira entrada, ganharam pares de ingressos pro cinema, passou uma segunda leva e também ganharam. Aliás, pra provar que eu tô falando a verdade, que esse bilhete é verdadeiro, seu nome?
3: Kennedy.
2: Kennedy, comprou ingresso?
3: Comprei, acabei de comprar dois.
2: Pagou taxa de conveniência?
3: Não paguei.
2: Ganhou um par de ingressos pro cinema?
3: Com certeza, tô com eles aqui na mão.
2: E hoje você sabe, né, tá virando lote.
3: Sim,
2: pegou mais barato, porque amanhã outro lote, outro preço, então saiu no lucro. Felizão, né?
3: Feliz. Galera, vem, que até o meio-dia ainda dá pra comprar, hein?
2: Você falou que queria mandar abraço pra quantas pessoas, Kennedy?
3: É, o nosso grupinho lá da Energia na Veia, né? Pode falar já?
2: Quantas pessoas?
3: Acho que são 6 ou 8, não sei.
2: Eu vou deixar você mandar pra 3. Você vai ter que cortar 3 pessoas e aí vai ficar bem claro de quem você gosta mais.
3: Aí você me arrebenta, hein?
2: Eu mando os abraços todos, vai lá, Kennedy.
3: Valeu. Então, vai lá pro Tico, pra Fabi, pra minha esposa, Josiane. Puta, tô esquecendo o nome dos caras.
2: Não foi eu não, é o Kennedy, hein? Você que tá ouvindo, amigo do Kennedy. Ele tá aqui na Praça Silvio Romero, olhando pro céu, pescando nomes. Mas já mandou pro grupo, já vai.
3: É no grupo lá, o Ed, a D, todo mundo lá. Valeu, galera, tamo junto, hein? E vamos nos encontrar lá, hein? Halloween, todo mundo caracterizado, hein?
2: Se você tivesse chegado um pouco antes, Kennedy, você teria dançado com a galera, com os ouvintes da rádio, ao lado do carro da rádio, o set incrível do DJ Johnny Drunk arrebentou.
3: Eu vim ouvindo ele, meu, um moleque arrebenta muito. Muito bom, Johnny, você é puta, muito bom. Valeu, moleque.
2: Boa, valeu, Kennedy.
3: Valeu, obrigado.
2: Ô, Ju, eu tô aqui com os ouvintes na Praça Silvio Romero, no Tatuapé, tá bom? De frente pra rua Isidro Tinoco. Ó, os 10 primeiros ouvintes que passarem por aqui compram o ingresso pro Halloween da Veia, dia 14 de novembro, lá no Complexo Tempo, e ganham par de ingressos pro cinema, tá bom? Não paga taxa de conveniência. E, pô, hoje vira lote, então é preço de segundo lote ainda. A partir de amanhã, certo. Terceiro lote. Ó, rapidinho, o que vai ser o nome?
4: É Jair.
2: Seu Jair, você comprou ingresso?
4: Ainda não, mas eu tô com uma turma que vai pegar os ingressos.
2: Entendi.
4: Uma lá da Moca.
2: Entendi.
4: A gente tem uma turma legal lá e participamos de todas as festanças da energia.
2: Muito obrigado por ter vindo aqui. Daqui a pouco a gente vai dançar junto aqui na frente do carro da rádio. Pode ser? O senhor dança comigo, Jair?
4: Danço, mas o problema é meu automóvel está na Zona Azul e eu vou precisar sair.
2: Então eu vou te dispensar. Tchau.
4: Tá bom.
2: Bom sábado pro senhor.
4: Tá bom, obrigado.
2: Vou dançar sozinho. Não, tem muitos ouvintes aqui, vou dançar com eles. É isso, Ju. Estamos aqui no Tatuapé, Praça Silvio Romero. Vem pra cá, até meio-dia estaremos com a bilheteria móvel do Halloween da Veia. Tá bom, Ju?
0: Tá bom, daqui a pouco a gente se fala de novo. Vai dançar, Bernardo?
2: Eu vou.

0: Eita!
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1: Oi, Bernardo, tá de volta aqui com a gente na Energia. E aí?
4: E aí, Juliana Ribeiro? Eu tô aqui, na Praça Silvio Romero, Tatuapé, Zona Leste de São Paulo. Estamos com a bilheteria móvel do Halloween da Veia, que acontece dia 14 de novembro, Complexo Tempo. O pessoal tá passando por aqui, a galera tá comprando ingresso e tem condição especial para quem passa por aqui. Seu nome?
5: Eduardo.
4: Comprou?
5: Acabei de comprar dois, um para mim e para minha ex-esposa, que é aniversário dela dia 14 de novembro.
4: Isso é muita evolução, Eduardo. Bonzinho, vem cá, você vai com a ex-esposa?
5: Bonzinho. Com a ex-esposa.
4: Sei tudo. Que sensação, que homem bom.
5: Ó, que presentão, não é não?
4: Você parou quanto tempo?
5: Faz um ano e alguma coisinha.
4: E tem a possibilidade, não quero te jogar também nenhuma...
5: Ó o B.O., hein?
4: Eduardo, ganhou ingresso pro cinema?
5: Ganhei ingressinho pro cinema.
4: Você vai no cinema com ela também, Eduardo?
5: Com cerveja.
4: É, garoto. Boa, a gente se vê na festa, tá bom?
5: Se vemos na festa. Um abraço pra todo mundo.
4: Valeu. Deus. Amém.
5: Valeu, valeu.
4: Valeu. Ô, Ju, estranha, a gente vai ficar aqui em... na Silvio Romero.
1: Ah.
4: Você viu que incrível?
1: Estranho.
4: Mas essa é a vibe do ouvinte... Do Energia na Veia, Ju. Não vou mentir pra você, não. A gente passou a manhã inteira com eles por aqui. É uma galera muito legal. É sempre legal. Incrível esse contato com os ouvintes.
1: Maravilha.
4: O ouvinte do Energia na Veia, ele é diferente. Ó, eu vou fazer assim, pra fechar. A gente vai ficar aqui até meio-dia. Meio-dia acaba o Energia na Veia. Então vamos lá. Até meio-dia, os próximos cinco, os últimos cinco que passarem por aqui, né? Os primeiros cinco, você tem que... Acho que esse é o termo correto. Os primeiros cinco que passarem não pagam taxa de conveniência. Não pagam. Hoje ainda é segundo lote, tem virada de lote meia-noite, então hoje ainda pega no preço de segundo lote. E os primeiros cinco pares de ingressos pro cinema, tá bom? Ficaremos aqui até meio-dia. Essa é minha última entrada, minha última conversa com você, Ju. Então eu queria te agradecer muito pela companhia de hoje.
1: Obrigada a você pela companhia.
4: Beijão, Ju.
1: Um beijo aí, boas vindas.
4: Tamo junto.
1: Você. Tchau.
4: Valeu, Ju. Tamo junto.
1: Então até o meio-dia eles estão por lá. A gente pode passar na Praça Silvio Romero.

0: Energia que te move, Charbelis. Pra gente finalizar, pra gente terminar aqui o Energia na Veia desse sábado. Excelente fim de semana aí pra você. Terminou, acabou.
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0: isso, né? Eu vou pro rapidinho dar um recado. Eu não, o Ronaldinho, né? Pra gente saber tudo que rola no mundo dos carros, ó. Ó que legal, ó.
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0: O Ronaldinho aqui no Lunch Break, todos os dias a partir das 13 da tarde, você ouve aqui as viradas, as remixagens do DJ Ronaldinho aqui na Energia.
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0: Whitney Houston!

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Energia, energia que te move, seu Bill Dino, thank you! Justin Timberlake, Jay-Z e a dançante de Finally, né? Jesse Peniston, tema do filme da Priscila, né? Do deserto, demais esse som, já volto!

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5: Estamos de volta aqui, ó. A energia que te move, chegando essa que você gosta, hein? Vambora!

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1: 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Vem, Madonna!

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1: 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Esse Halloween vai ser assim, incrível! 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

0: energia que te move tá aí. Divine, as I touch myself. Peraí, já já e mais. 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

Energia 97, Energia que te move, Le Click, Tonight is the Night. Ainda Wiz Khalifa, falou também Rich Girl, and Coldplay mandando Viva La Vida. E aí, tudo certo, tudo beleza? Por aqui é o Frank, tá bom? A gente se fala até as 10 com muita música pra você aqui na Energia 97. Playlist Energia rolando. Agora tem o Bob Marley, Buffalo Soldier aqui na Energia. Um ótimo sabadão pra você que tá ligado aqui na Energia que te move.

0: Lady Gaga aqui no Energia 97, Poker Face, ainda Alex Warren, também Bob Marley mandando Buffalo Soldier.
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0: Rápida parada, já já tem muito mais música pra você, sabadão à tarde, tudo de bom, né? A companhia aqui, Energia 97. Aguenta aí, hein? Energia. Vai embora não, hein?
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0: Billie Eilish, aqui na Energia 97, Birds of a Feather, TV ainda Guns N' Roses, Gigi D'Agostino e também a Viti mandando Wake Me Up. Só lembrando que todos os dias, à 1 da tarde, na hora do Hangout, tem o Lunch Break, tá bom? DJ Ronaldinho quebrando tudo, cara, simplesmente sensacional. Amanhã tem, lógico, e ó, na segundona, tamo junto, hein, Ronaldinho, tá certo? É o Lunch Break, tudo que rola no mundo inteiro, flashback, as novidades, enfim, fazendo uma verdadeira festa aí no seu rádio na hora do Hangout, demorou.
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0: 97, aqui na Energia 97, Everlast Pictures, ainda Maroon 5, rolou também 50 Cent, ainda Lauryn Hill, e se liga nisso aqui, ó.
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0: 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Michael J.

0: Tamo aí, o Máquina Energia 97, Run to Me. Teve ainda Sixpence, Not the Richer, Major Lazer, também Thalia com Fat Joe. I Want You.
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0: Rápida parada, tomar uma aguinha ali e já volto, tá bom? Pra continuar aqui a trilha sonora do seu sabadão à noite. Tudo de bom, não é? Aguenta aí.
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13: Pra começar aqui, ó. Sabrina Carpenter com Espresso.

Energia 97, energia que te move. Beyoncé com Naughty Girl, ainda Charles and Nelly, Bruno Mars, Wax, e ainda Rihanna mandando com Neon, não é? Hate That I Love You. 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

Jota Quest aqui na Energia 97, o vento ainda Madonna, The Weeknd, também Get Serious. 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Agora tem a Taylor Swift com Blank Space.

Network aqui na Energia 97 Passion. Ainda Black Eyed Peas, também Taylor Swift mandando Blank Space. Ó, não vai embora não, rápida parada, tá certo? Já já eu volto com muito mais música pra você aqui, ó. Sabadão à noite, a trilha sonora por nossa conta. 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
4: Essa daqui é para os apaixonados de plantão, hein? E aí, tá com a mina? Tá com o namorado? Tá com a esposa, com o esposo? Enfim. Bon Jovi, I will be there for you, don't guys.

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Energia 97, a energia que te move, Lighthouse Family, aqui nesse sabadão com Hike, ainda Nico and Vince, Copca Lay, Seal mandando Crazy, falando em sabadão à noite. Ó, deixa eu te dar um toque, logo mais às 10 da noite, tem o Jimmy Solera aí com Energia na Noite, quebrando tudo, tá bom? Fazendo aí o esquenta da sua balada, tá legal? Portanto, não perca, marca no relógio aí. Tá bom, Energia na Noite, logo mais às 10. Jimmy Solé quebrando tudo, beleza? Muito bom. Essa daqui é pra galera rock'n'roll pirar o cabeção, hein? Tá certo? Baladaça aqui do Creedence Clearwater Revival. 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

0: Depeche Mode aqui na Energia 97, Enjoy the Silence, ainda do Alipa, Usher e Creedence Clearwater Revival, Have You Ever See the Rain? Se liga nisso aqui, ó.
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0: Alanis Morissette aqui na Energia 97 com You Learn. Ainda Cherish, rolou também Daft Punk com Pharrell Williams, Get Lucky.
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0: Mais uma parada, mas é rápido, tá bom? Prometo que eu volto rapidinho aqui pra tocar muita música pra você, combinado? Aguenta aí.
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Smash Our Fears, Head Over Heels, aqui na Energia 97. Ainda Jack Johnson, rolou também Olivia Dean, Whitney Houston. E ainda Britney Spears mandando bem, One More Time. Fala aí, meu.

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Agora tem Backstreet Boys, As Long As You Love Me.